0: foi fácil escrever este filme, porque a gente sabe o que vocês estão sentindo. Que esse túnel parece não ter fim, que esse Hexa não sai.
1: O árbitro, é fim de jogo. Está adiado o
2: jogo.
0: Desistir nunca foi coisa de brasileiro.
3: 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Insomma, questo che sentite è un video motivazionale che è stato pubblicato poco fa dalla Federcalcio brasiliana per cercare di così
4: placare la sconfitta
2: a una settimana esatta dall'eliminazione dolorosissima.